0: Comandão Zero, vem bom perigo.
1: Afirma, pista 1-3, que ele subiu o turno final, por favor.
0: Muy bien, reducido, turno 2, igual al final de una persona.
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0: Mentira Maior 389, Cidade 3, em condições de 360 mil.
1: 389, acabado de retroceso, botar marcha, notificar
2: y cerrar. Dado retroceso, botar marcha, vuelve a rodar, 389.

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0: Oscar, vou vir por lentão ali, ó.
1: Bom dia, está passando a posição 43 para ir no motor, será continuando.
2: Pede pista 1-5-4-8.
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0: outro banco. Mais 0, só confere para uma pessoa. Vale a pena, outra coisa, mas aqui não vou apoiar.
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0: Correcto. 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

0: Tá bem, por isso não. Tá bem.
1: 5.6.
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1: 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Para la salida van a mantener 6 por tránsito. Calmo, autorizados a despegar de 1-3.